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2: 6:26. 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
2: Deixa comigo agora, 18:31, 18:31. 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Agora são 18:31. É, nós tivemos aí um probleminha, o Facebook saiu do ar, né? Não vale a pena tentar recolocar de novo, né? Problema com a transmissão na internet já foi resolvido, o Cirineu esteve aqui, resolveu, tá, né? Tem umas coisas que só o Cirineu consegue, né? E tem gente ligando aqui, Arlindo, mas meu filho, nós não atendemos esse telefone. Isso aí é só zap, é só mensagem mesmo, tá bom? Não adianta insistir aí, não. Agora são 18:31, 18:31. Eu prossigo por aqui atendendo mais uma música aqui do Jurandir, aqui do centro da cidade de Bauru. Essa música aqui é antiga, em 1954. Vale a pena recordar. O meu amigo Carlão. O Carlão tá aí no bar do Paulo, né? O Carlão, duvido que o Carlão lembra dessa música aqui, hein? O Paulo acho que lembra. No Vieirinho do Fernandes. Vieira e Vieirinha. 1954, Violeiro Peitudo, né? Depois olha só o que a Dona Eva e seu Sebastião pediu. O Tibagi, antes de cantar com o Miltinho, ele formou a primeira dupla dele, foi Zé Mariano e Tibagi. Eles gravaram em 1955, do Zé Mariano e do Benedito Seviero, uma música chamada Celesteiro. O som aqui não está muito bom, não, que eu não consegui recuperar. Se for esmirilhar, amolar muito para tirar o chiado, acaba estragando a música, né? Celesteira. E depois, aqui para a Ana Maria na Vila Independência, também bastante antiga. Essa é para recordar também, né? Do priminho do Zico. Zico e Zeca, 1957. Cabelo de Trança. Agora é Bauru, 18:33. Vamos escutar aí.

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0: É isso aí, né? Que bonito. Nestor da Viola, Relógio Quebrado. Nestor é da dupla Nestor e Nestorzinho. Os dois estão vivos ainda. Era aqui de Birigui, nasceram em Birigui, né? A dupla se formou em Birigui, foi para São Paulo. Nestor, na verdade, o primeiro ele formou a dupla com o Nísio, né? Nísio e Nestor. Depois que o Nísio faleceu, ele formou a dupla com o irmão dele, Nestor e Nestorzinho. Tá lá para São Paulo ainda, tá velhinho, né? Mas ainda tocando muita viola, né? Pois é, o meu amigo TT Boiadeiro, hoje não dá mais tempo, tá? Deixou para muito em cima da hora, não dá mais tempo. Eu vou deixar as últimas de hoje. Olha, aqui fazia tempo que alguém não me pedia essa música. É o Celso Roberto da Vila Bela. Ele pediu para e quer ouvir, e vai ouvir, e nós vamos ouvir com ele. Do Tuta, Tuta e Tota, 1961. Uma gravação ainda em 78 rotações. O Preço da Mentira. Primeira gravação dessa música. Depois ela fez muito sucesso também com Lourenço e Lorival, né? Mas aqui é a primeira gravação, Preço da Mentira. E depois, para o Manuel, lá da Vila Nipônica, a Maria Cecília, a Maria Cecília e seu pai, o Manuel, lá da Vila Nipônica, que pediram para ouvir, e vão ouvir, e vamos ouvir com eles também. Do Edvard de Marque, Lourenço e Lorival, 1968, Rosa Branca, e atendendo aqui é o Adão, Rosa Branca, é muita coincidência aqui, né? É o Adão do Terra Branca. Adão do Terra, porque tem o Adão do Rosa Branca e o Adão do Terra Branca. O Adãozinho lá do Terra Branca pediu para ouvir, do Edvard Marque, né? Liu e Léo, 1964, Dona Saudade. Liu e Léo gravou diversas vezes essa música, mas a melhor é esta daqui, sem dúvida alguma, tá bom? Vou deixar essas músicas aí com vocês e eu volto amanhã, quarta-feira, estarei de volta aqui com mais um programa no Repique da Viola. Fique ligado na Canal Mais, é lógico.
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2: 8 e 1.
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2: 8 e 5.
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16: Do Vicente Dias e do Benê Brito, César e Paulinho, 1986, o Feijão e a Flor.

0: Bom demais, hein, moda boa.
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0: Que alegria ter vocês aqui no nosso palco, nesse DVD. Muito obrigado pela presença. E vamos cantar.
1: Vamos lá.

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0: 8h39.
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0: 8h45.
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